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Rádio Cultura, 9 horas, 10 minutos.

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2: 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Rádio Cultura, 9 horas, 19 minutos. 87.

0: Obrigado. Obrigado.
1: Ei, Zezé.
2: Ei.
1: Vou aproveitar que o Luciano aqui não tá com você.
0: É.
1: Vou cantar uma sozinha, você...
0: Vai arrebentar.
1: Me ajuda, vem aqui.
0: Eu acho que a galera vem junto.
2: Vai explodir isso aqui agora, o menino. Você quer ver?

Adorei você cantando essa música. Nessa festa bonita, nós não podemos esquecer da galera do pagode, é, não é?

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Cultura, 10 horas, 16 minutos.

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1: Cultura, 10 horas, 23 minutos. 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
4: Cultura, 10 horas e 25 minutos.

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Cultura, 11 horas, 23 minutos.

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3: Cultura, 11:32.
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0: Cultura, 11 horas, 49 minutos. 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
1: Cultura, 2 horas, 21 minutos.

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0: Cultura, 2 horas, 32 minutos.

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Rádio Cultura, 3 horas, 8 minutos.

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1: A Rádio Cultura, 3 horas, 15 minutos.
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Cultura, 4 horas, 8 minutos.

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Cultura, 5 horas, 13 minutos.

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Cultura, 5 horas, 54 minutos.

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2: 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Rádio Cultura, 6 horas, 41 minutos.

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Rádio Cultura, 6 horas, 58 minutos.

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1: E eu tô feliz demais de estar cantando ela com você aqui, viu?
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Cultura, 8 horas e 5 minutos.

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Cultura, 8 horas, 39 minutos.

0: 8h45, 8h45 da manhã. Muito bom dia para você que está ligado na cultura, ouvindo a melhor música, e daqui a pouco mais começa o nosso programa, o Peão Cultura, aqui na mais ouvida da cidade. Hoje, com a participação do Bicho do Milho, do nosso amigo Bicho do Milho, com sua caravana, que traz hoje para apresentação ao vivo Castelinho e Mariazinha. Vem cantar no programa. É isso mesmo. Daqui a pouco mais, então, começa o nosso programa. Atenção, ouvintes, que temos notas de falecimento. Duas notas de falecimento que recebemos da funerária Zappellini há poucos instantes, inclusive uma delas. Faleceu ontem às 2h30 da manhã, no Hospital de Orleans, com 66 anos de idade. Este foi hoje, né? Agora pela madrugada. 66 anos de idade, o nosso amigo Dilney Orben, o Ney, lá do Barracão. Ele deixa uma filha e uma neta e sua companheira atual. O cerimonial de despedida está acontecendo na capela mortuária da comunidade de Barracão. E o encerramento previsto para amanhã no cemitério de Barracão, havendo antes celebração lá na capela de Barracão. Noticiamos com muito pesar o falecimento de Dilney Orben, mais conhecido por Ney, né? O Ney do Barracão. Informou Zappellini e assistência familiar. Faleceu ontem, às 9h30 da manhã, em sua residência, com 46 anos, dona Zenaide Alberton Sufinski. Dona Zenaide Alberton Sufinski. Ela deixa seu esposo, Wagner Menegasso, e 3 filhos. O cerimonial de despedida está acontecendo na Capela Mortuária Municipal, aqui no cemitério São José. E o sepultamento, ou o encerramento, está previsto para hoje às 10 horas da manhã, no cemitério de Orleans, havendo antes celebração na capela do cemitério. Noticiamos com muito pesar o falecimento de Zenaide Alberton Sufinski, esposa de Wagner Menegasso, informou Grupo Zappellini.
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0: Mas estamos chegando, chegando aqui na nossa Cultura FM com o nosso Bugio do São Francisco, né? Bugio do São Francisco, música bonita. Música dos Filhos do Rio Grande.
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0: É, e nós vamos se bandear pra Rádio Cultura agora e vamos ouvir a melhor música regionalista gaúcha. Tem também música ao vivo, tem o nosso companheiro Bicho do Milho por aqui. Bicho do Milho tá aí também já trazendo sua caravana. Hoje temos caravana do Bicho do Milho, hoje temos o Castelinha Mariazinha daqui a pouco mais, depois de rezar, né? Tá rezando, estão lá rezando por nós e depois da missa eles vêm e cantam um pouco para nós aqui. Mariazinha e Castelinha, essa dupla que já você já está acostumado a ouvir aqui. E o Bicho do Milho aqui na retaguarda, né? Incomodando sempre aqui. Ele me manda coisa, me traz coisa, me tira coisa. Olha, é o homem que mais... É o produtor do programa, é ele que manda, né? Ele que manda. E manda também nos apoiadores culturais, aos quais nós agradecemos, né? Que acreditam no nosso trabalho, ouvem aí a mensagem do Bicho do Milho e participam aqui do nosso Peão Cultura. Já já eu falo o nome deles, hein? De todos vocês aí que estão apoiando... O Peão Cultura de todos os domingos. O Bid's Bar lá, meu amigo Bid. Fui lá ontem, tomei uma geladinha. Almocei no Bid ontem. É, churrasco especial. Tinha um aniversariante lá. Aproveitei e fui de furão no aniversário. Eles me convidaram, entramos lá. Eu e o Lindomar Butzki, meu grande amigo Lindomar Butzki, que está nos ouvindo, caminhoneiro, empresário de caminhões, né? Tem 4 caminhões. Um rapaz que está trabalhando muito. E crescendo cada vez mais, e merece, né? Quem trabalha, merece, né? E trabalha muito, o Lindomar e sua família. 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Também está com a gente o Gin, né? O Gin Librelato, o Gin da Cana, lá da BCL. Forte abraço pro Gin. O Gin, Cana do Gin Librelato, né? Lá da BCL, portanto, aqui com a gente. E chegando aí a Rose, filha do... Ela vem cantar hoje também, juntamente com o pai. O pai vem aí? Tá bom de voz? Então tá bom. E ela também melhorou da voz. A Roseli Moraes também já faz parte da caravana do Bicho do Milho. E ela vai fazer parte da caravana da cultura, logo, logo, hein? Estamos acertando os ponteiros aí. Daqui a pouco ela vai fazer a caravana da cultura também aí, né? Legal. Quem sabe aí todas as noites teremos uma mulher aqui abrilhantando a noite, né? Com músicas românticas, bonitas, mensagens bonitas pra você aí, todas as noites. Okay? Saudade do Clamilton, né? Que nos deixou tão cedo. E que infelizmente ficamos com uma lacuna, né, neste horário da noite. E aí estamos acertando os detalhes aí com a Rose. Quem sabe ela vem pra gente. Ela vem com a gente também aqui na cultura e vai somar aqui na equipe cultura, que está sendo remontada, remodelada, né? Tem mais novidades chegando aí. Tem mais novidades. O pessoal está chegando devagar. A gente vai acertando os ponteiros e vai ter uma programação ainda melhor para você. Tá bom? Fique tranquilo, fique ligado que a gente... volta já depois de ouvirmos aqui os apoiadores do Bicho do Milho.
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21: Obrigado, Senhor, obrigado, meu Deus. Ele existe, ele é muito grande no coração de todos nós. Em forma de canção, Pai Nosso que estás no céu.
22: É, daqui a pouco você vai curtir essa, né? Essa muito linda também.

Pai Nosso que estás no céu, do grupo Candeeiro, né? Pai Nosso. Música linda. Agora vamos ouvir, sabe o quê? Você vai ouvir agora uma música bem gaúcha. A sabedoria que só os anos ensinam na música gaúcha. O Velho Tropeiro cantando para você a partir de agora e você vai adorar. Daqui a pouco, ao vivo aqui no programa,

música bonita, música gaúcha aqui no programa Mateando com a Estranha, que é a morte, né? E por falar em morte, temos aqui duas notas de falecimento. Faleceu ontem, às 9:30 da manhã, em sua residência, com apenas 46 anos de idade, dona Zenaide Alberton Sufinski. Zenaide deixa seu esposo, o Wagner Menegasso, e filhos, 3 filhos. Seu corpo está sendo velado na Capela Mortuária Municipal e o sepultamento, ou seja, o encerramento, daqui a pouco, às 10 horas da manhã, no cemitério de Orleans, havendo antes celebração na capela local. Noticiamos com muito pesar o falecimento de Zenaide Alberton Sufinski, esposa de Wagner Menegasso. Informações do grupo Zappellini. Faleceu hoje, nesta madrugada, há pouco, portanto, às 2:30 da madrugada de hoje, no Hospital de Orleans, Hospital Santa Otília, com 66 anos apenas, o senhor Dilney Orben, o Ney do Barracão. Ele deixa uma filha, uma neta e sua companheira. O cerimonial de despedida está acontecendo na Capela Mortuária de Barracão. E o encerramento previsto para amanhã, segunda-feira, 9 horas da manhã, no cemitério de Barracão, havendo antes celebração na capela local. Noticiamos com muito pesar o falecimento do senhor Dilney Orben, o Ney do Barracão, informou Grupo Zappellini.

0: todo mundo menos eu, é isso mesmo, Flávio Mendes cantando aqui no nosso Peão Cultura nesta manhã. Vamos aos apoiadores do Bicho do Milho e já, olha só, já está florido o nosso estúdio aqui. Já tem mulheres e homens, elas são minoria ainda aqui, estamos em 3-2. Mas a dona Mariazinha e o Castelinho, né, que são a dupla convidada do Bicho do Milho, acompanhados do Maneca, o homem do chapéu de couro, é chapéu de couro do Rio Grande esse. Não é lá do Nordeste, pelo jeito não, né? Pelo menos sotaque ele não tem. E ele vem acompanhado hoje da sua filha, né? Sua filha, a Rose que foi candidata a deputada federal, corajosa Rose, que está aí agora quase que acertando com a gente para vir fazer um programa aqui na Cultura. A Rose provavelmente vai ser uma das nossas convidadas aí para a programação da Cultura. E 9:37 da manhã, vamos então aos apoiadores, né, Bicho do Milho? Já voltamos aqui com a neta do Bicho do Milho. Como é que é o nome da neta? Ah?
1: Heloísa.
0: A Heloísa. Fala aí, Heloísa.
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0: de casa, ou de casa, estamos chegando. Chegando aqui com a companhia agradável do Bicho Tumir com sua caravana. Hoje trazendo Castelinho e Mariazinha, trazendo também o Maneca. E vamos ver se a Rose canta uma com o Maneca hoje também, durante o programa. Eles cantam bem também, é pai e filha, né? Legal. Né, Bicho Tumir? Bicho Tumir é o homem que organiza tudo aí. Nos bastidores é o Bicho Tumir. Não quer dar um bom dia, Bicho Tumir? Dá um bom dia aí. Bom dia aí pro pessoal todo.
1: Bom dia, Maneca, bom dia, Castelinha Mariazinha e a Rose. Hoje a Rose está visitando nós também.
0: E a Rose é a nossa, como é que chama, Rose? Que filma aí as...
2: Videomaker.
0: É tudo americano, por isso que a gente não sabe.
1: Vamos mandar um abraço a todos os ouvintes, estão ligadinhos aí, né? Aí o Vornei, o oratório ligado, o italiano.
0: Opa, vai mandando um abraço,
1: vai
0: mandando.
1: Estão tudo ligadinho já, escutando.
0: Oh, que legal.
1: E todo mundo está ligado ali, o Lovarino, o Romeio, o Adelino Nunes,
0: olha
1: o
0: só.
1: Caiana. Então todo mundo é ligado lá.
0: Os cantores, tudo.
1: Então, um abração para eles tudo, tá
0: e
1: bom?
0: E fico convidado aí para vir para cá, né?
1: Tá bom, eles já estão convidados.
0: Provavelmente daqui a pouco a Rose vai estar aqui apresentando, de repente, né? E aí vocês já vão organizando o time. Castelinho, seja bem-vindo, Castelinho.
3: Bom dia, nosso companheiro e amigo Padilha, o proprietário da rádio, né? Que sempre nos recebe aqui com muito carinho. Bom dia a todos os ouvintes do programa Peão Cultura. É um prazer estar aqui contigo, Padilha, com o Bicho do Milho, com a equipe toda que está aí, né? O Maneca e a Rosa. Fala, Mariazinha.
0: Dona Mariazinha, bom dia.
4: Bom dia, agradecer a Deus em primeiro lugar, né? De nós todos aqui juntos.
0: E a senhora
4: junto.
0: Já foi rezar.
4: Já fomos,
0: cedo,
4: já fomos
0: já
4: rezar.
0: Foi na missa.
4: Agradecer a Deus, né?
0: É isso aí.
4: E a todos
0: gratidão
4: ouvintes,
0: é a coisa mais importante.
4: É isso
0: vida,
4: aí.
0: Né? Gratidão a Deus.
4: E a todos os ouvintes da Rádio Cultura também. Muito obrigado de a gente e você convidar nós para estar aqui hoje. E a gente agradece.
0: Tá bom. Fiquem muito à vontade. Castelinho, qual é a primeira?
3: A primeira música, como amanhã é dia de Nossa Senhora Aparecida, a nossa padroeira do Brasil. Esse título ninguém tira dela, né?
0: Verdade, ninguém
3: esse
0: tira.
3: É um título eterno. Homenagear Nossa Senhora Aparecida, homenagear todas as crianças,
4: todas
3: que amanhã é o dia
4: crianças,
3: das crianças, né?
4: Que
3: com a música Homenagem a Nossa Senhora Aparecida.

0: Ilã Padilha.
1: Olha que coisa linda essa homenagem à nossa padroeira, nossa rainha maior do Brasil, né? Que é a Nossa Senhora Aparecida. Coisa nossa linda, coisa Aparecida. Linda. E olha, os romeiros estão lá indo, chegando lá na Basílica desde sexta-feira, né? Semana inteira lá na Aparecida do Norte.
0: É gente em perto de gente, do lado de gente.
1: Né? É verdade. E muita gente por aqui também, né? Cada cidade tem a sua santa Nossa Senhora Aparecida em algum ponto, né? Às vezes até mais que um local. Aqui nós temos a Gruta de Nossa Senhora Aparecida, aqui nas corridas, que tem a grande festa de amanhã, né? É. Maneca, bom dia, eu esqueci de dar bom dia pro Maneca, o Maneca tava ali colidinho, não deu bom dia pro povo, Maneca.
2: Bom dia,
1: dá um bom dia aí.
2: Bom dia, pessoal que tá ouvindo a rádio do Padilha aqui, que é muito bem escutada, bem ouvida, como diz o brasileiro, né? E vai um abraço para vocês tudo e que Deus apoie nós tudo, que ajude nós tudo e vai um especial, um bom dia especial para tua esposa, Padilha. Falela.
1: Tá bom. Falela, tá ouvindo lá, tomando café. Tomando café e ouvindo a gente.
2: Eu falo com ela, mas eu me lembro dela quase todo dia.
1: Tá bom. Um abraço, então, mais uma vez. A próxima qual é e para quem vai?
0: A próxima música nós vamos mandar lá para Lauro Miller, para Zuma Nascimento, que é a nossa apoiadora, né, o Mariazinho?
3: É, isso aí. É.
0: Pro Guga, da Gráfica Guga. O Rudy e a família toda lá no Pesque Pague Beira Rio. Lá para o Gilson Cardoso e a sua esposa, a dona Neia, né? E também para o Silvério e a dona Adélia, que são nossos colaboradores, em especial o Bingo do Lê, em São Ligero.
1: Olha só.
3: E também vai lá pro seu Tony Cascais, um grande amigo nosso.
1: Certo. Grande cantor, né?
3: Para meus filhos, que ontem chegou da Alemanha um.
1: Opa, qual é o nome dele?
3: No fim do ano chegou outro, é o Holmes.
1: O Robson chegou.
3: Esposa. E a minha neta, que estará de aniversário dia 14 de outubro, agora, completando 24 anos.
1: É nessa semana a festa, então.
3: Isso, vai lá pro nosso amigo Chiquinho também.
1: Quarta-feira tem festa em Lauro Miller.
3: Tem, então. Lá no Amaral, no Amaral Rádio.
1: Tá todo mundo convidado.
3: Tá todo mundo
1: Quem
3: convidado.
1: Tá ouvindo, pode invadir lá.
3: E na Mina Nova também.
1: Na Mina Nova
3: vai
1: também?
3: Vai ter também.
1: Oh, meu Deus. Festa dupla?
3: Isto.
1: Como é o nome dela?
3: Mina Nova.
1: Não digo o nome da aniversariante?
3: A Luana.
1: A Luana.
3: Da Luz.
1: Ela
0: Dia
1: é a sua 15
0: de outubro.
1: Neta?
3: Dia 15 de outubro.
1: É netinha?
3: Netinha.
1: Quantos anos?
3: 24, formada em direito.
1: É. Ah, já é?
3: Já tá trabalhando.
0: É advogada.
3: Se formou esse ano.
1: Legal. A doutora, então, né?
3: É doutora.
1: Legal. A próxima, então, vai para eles todos, né?
0: Para todo mundo aí, né?
1: Maneca, quer oferecer para alguém? Já aproveita o embalo.
2: Oferecer para todos os ouvintes.
1: Todos
2: os
1: ouvintes.
2: Para a família, que é uma família muito grande, não vou dizer o nome de ninguém.
1: Família toda, então, do Maneca vai também, batendo foto, fazendo live. Aqui a coisa está moderna hoje.
0: Nós vamos mandar também pro seu Valdivino, né? A esposa dele e toda a família do seu Valdivino, que a Isso. gente já faz tempo que não vai mais lá. Mas um momento desse nós aparece aí na sua casa, tá?
3: E temos uma música também para cantar pra
0: Depois
3: filha
0: nós vamos
3: dele,
0: cantar a música
3: muito.
0: Da sua filha, tá bom?
1: Valdivino.
0: Cabelos compridos.
1: Valdivino.
0: Valdivino é lá das Três Barras,
1: né? Ah, das Três Barras, conheço ele, seu Valdivino.
0: Mas ele mora aqui
1: tá
0: no
1: morando Rubel. Por aqui, né?
0: Tá bom. E nós vamos então homenagear.

0: um grande poeta orleanense que escreveu essa poesia.
1: É Valdivino Ghisoni, eu acho, né?
0: Ghisoni, esse. É,
1: estava tentando lembrar aqui.
0: Quando ele escreveu essa poesia, ele foi meu ex-aluno, Tonisa Cascais, ele disse: professor, eu queria um dia ouvir o senhor cantando este meu poema. E foi passando os anos e Deus levou ele daqui, né? Ele é mais importante lá junto com Deus, né? Se tornou mais importante lá porque é mais um poeta que está lá orando por nós. Do Sidney Volpato Matei.
1: Saudoso, né?
0: É, saudoso Sidney Volpato
1: Garotinho,
0: Matei.
1: Faleceu,
0: a letra é dele, a música é do Castelinho, Orleans Centenária.
1: Vamos lá então, é o Pião.

0: É contigo, Padilha.
1: Castelinho, Castelinho e Mariazinha, acompanhando o Maneca, acompanhamento também da Rose, que está nos filmando aqui, mandando pro, pro Instagram, hein? Instagram Cultura FM 87.5.
0: É a câmera homem?
1: É. Homem? É câmera make? Make?
2: Câmera main.
1: Main?
0: Câmera main.
1: É pra homem, né? É. E aí câmera pra mulher é?
0: Câmera
1: girl. A girl. É, só pra americano, meu. Olha, estamos, é claro, ao vivo também pelo rcnoticia.com.br, o nosso portal de notícias. Você vai ver e ouvir a cultura, todo o pessoal que está aqui no estúdio, você vai visualizar aqui pelo rcnoticia.com.br, com som e imagem 24 horas aqui na cultura. Vamos ao intervalinho rápido? Vamos chamar aqui os apoiadores do Bicho do Milho e já voltamos, já já.
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4: Rádio Cultura, 9 horas, 53 minutos.
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1: É, a Vaneira das Missões, Garotos de Ouro também cantando por aqui. Tem também o Baitaca, olha só. Poeta pobre.

isso aí, poeta pobre, poeta pobre, poeta rico, todos são poetas, né? E são bem-vindos aqui na nossa Cultura FM, que já tem o nome de cultura porque abre espaços para os valores da nossa região. E hoje estamos repleto aqui de valores, o Castelinha, Dona Mariazinha, o Maneca, a Rose, que também cantam juntos, enfim. Mas antes de continuar o programa, uma nota triste aqui, né? Infelizmente, temos que dar aqui as notas dos nossos amigos que já se foram, estão indo, né? E hoje, pela madrugada, uma surpresa muito grande para todos os amigos do Ney, né? O Ney do Barracão, de Ney Orben. Ele foi sócio dos Clubes 4S lá no começo. A gente tinha uma amizade muito grande, temos, né? Uma amizade muito grande desde aquela época.

0: E o Ney, repentinamente, resolveu viajar e não voltar tão cedo, né? Ou seja, um dia volta. Porém, faleceu nesta madrugada, 2h30 da manhã, no hospital aqui de Orleans. Tinha 66 anos de idade. A informação preliminar que recebi, que foi um infarto fulminante. É, Dilney Orben, o nome dele completo, né? Ele deixa uma filha, uma médica, né? Filha médica, uma neta e sua companheira atual, é, que ele convivia. É, o cerimonial de despedida está acontecendo lá na comunidade de Barracão, lá no, na capela mortuária. E o encerramento, o sepultamento amanhã às 9 horas da manhã, no cemitério de Barracão, havendo antes a celebração tradicional na, lá na capela de Barracão. Homenagem então a toda a família, nossas condolências e principalmente às filhas, né? A companheira, enfim, a todos da família. O Dilney Orben faleceu nesta madrugada, portanto, com 66 anos de idade. A toda a família, nossas condolências. A informação é do grupo Zappellini. Pontualmente 10 da manhã, 10 horas da manhã, é o Peão Cultura que volta com música aqui na Cultura.
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0: É, vamos dando coice na tristeza, né, meu amigo Castelinho, é. Muito, é com você agora a conversa agora antes da música.
2: Então vamos lá. Um abraço a todos os nossos os ouvintes aí do programa e as nossas condolências a todas as famílias enlutadas. Nós vamos cantar agora para a filha do Valdivino, né?
0: Seu,
2: eu não lembro
0: seu
2: o nome
0: Vino,
2: dela, mas é a filha dele que mora ali no Rio Novo.
0: Seu Vino Ghisoni?
2: Casada com o Pisoni.
0: Ele é Ghisoni, ela é casada com o Pisoni?
2: Não, ela é filha do Valdivino Ghisoni e a filha dele é casada com o Pisoni ali onde tem a Nossa Senhora Aparecida ali.
0: Certo.
2: Aquela grutinha ali.
0: Aqui do Rio Novo.
2: Então vai para ela lá, ela que sempre pede para nós cantar a música Cabelos Compridos, então nós vamos agora com...

0: Bonita, bonita. Foi lá para a filha do seu Valdivino Guizone, né? É isso?
1: É isso.
0: Ela que gosta dessa música.
2: A família toda
1: lá que gosta dessa música.
0: Muito legal, muito bom a gente cantar para quem gosta da música bonita, né? Olha, tem uma mensagem do Chiquinho aqui, vamos ouvir o Chiquinho. Vamos ver onde é que, o que ele está mandando aqui pra gente. O Chiquinho é gaiteiro, né, Bistumino? É, o Chiquinho é gaiteiro e tá sempre ligado na cultura também. Daqui a pouquinho eu trago uma mensagem dele, então. Vamos agora a mais uma música, é isso?
2: Agora é... O Maneca quer ter o prazer e eu também tenho o prazer de cantar com ele, que foi... Grupo
0: a Rose vai cantar junto, Rose?
2: Os quatro amigos de Lauro Miller, né?
0: Uhum.
2: E nós vamos cantar então do Lourenço Lorival, aliás, do Zico e Zeca, não é Lourenço Lorival.
0: Esses são, são das antigas, né?
2: Mas os
0: que
2: autores...
0: Ano? Que ano mais ou menos?
2: É 1950.
0: Meu Deus! 86 anos.
2: A caneta,
0: mais velho que o Maneca, essa música.
2: A caneta e a enxada.
3: Eu tinha 3 anos aí.
0: A caneta e a enxada. É um hino da música sertaneja. Da música sertaneja.
2: Gravaram em 1950.
0: E era na época que só tinha os primeiros rádios no Brasil,
2: isso,
0: né? Rádio Nacional, rádio lá do Rio de Janeiro.
2: Rádio Nacional, né?
0: É.
2: Onde tinha o
0: Tupi,
2: programa sertanejo garantido, né?
0: Rádio
2: então,
0: Tupi.
2: Então vai pra todos
0: eu os tinha nossos. 10 anos de idade quando ela foi feita
2: eu
0: essa
2: tinha
0: música.
2: 10 anos de idade.
0: Pois é. Coisa boa, né? A gente recordar essas coisas boas. Vamos lá então.
2: Vamos
0: Maneca,
2: lá.
0: Rose.
2: A caneta e a enxada com a declamação da Rose, filha dele.
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0: maravilha! Coisa linda, hein?
1: Ei, beleza.
0: É um hino da música sertaneja, né?
1: Fazia muito tempo já que eu e Maneca não cantava mais juntos.
0: Tá muito bem cantado.
1: Sem ensaio, sem nada.
0: Sem ensaio, tá muito bom, né? Quem sabe faz ao vivo, né? Quem sabe faz ao vivo. Fazendo ao vivo aqui.
1: Padilha, e não pra me enaltecer, mas essa música eu aprendi a cantar quando eu tinha 8 anos.
0: 8 anos de idade.
1: E é que eu cantei sem olhar para nada.
0: É, verdade. E eu, quando era criança, desde os. Eu tinha 10 anos quando ela foi feita, lá em. Tenho 66. Eu lembro que a gente cantava, ouvia no rádio e cantava junto, né? Porque é uma música, é um hino. Uma música linda, né? Ela fala, inclusive, as músicas antigas do sertanejo, mais antigas, né? Elas traziam muita mensagem boa, né? Essa aí é uma lição de vida, né? Da caneta e a enxada, quer dizer, as diferenças que existem, porém são todos seres humanos, né?
2: E não desprezando
0: o homem da roça e o homem da caneta.
2: Não desprezando todos os outros programas, mas o programa sertanejo, cada música tem um sentido, né?
0: Tem uma mensagem, né?
2: Ela conta uma história.
0: Verdade. É. Legal, vamos ouvir o Chiquinho aqui, vamos ver o que ele quer, o Chiquinho que está lá na Boa Vista, é isso? Ele mora lá, não?
3: Não, ele está trabalhando.
0: Trabalhando? O que ele está fazendo lá?
3: Cuidando da estufa lá.
0: Olha, cuidado da estufa aí, o Chiquinho.
3: Os patrões saíram,
0: cuidado, fica de olho, não fica só escutando o rádio aí. Olha a estufa aí que tá secando fumo, né, Chiquinho? Vamos lá.
4: Diz o Tom, São Manuel.
5: Bom dia a todos. Então, aí hoje, fazendo umas musiquinhas aí, né, que a idade não importa para nós, não importa é alegria, saúde, e Deus na frente, a gente não vai deixar nada atrapalhar. Estou escutando o programa aqui, um abraço aí para o nosso amigo Castelinho, Maneco e a Mariazinha, e a filha do Maneco parece que está aí também. Aí, a hora que tiver mais melhor, eu dou uma passada por aí. Hoje eu fui cuidar de uma estufa de fumo, daí eu tô aqui onde eu tô, tá pegando a internet, eu tô escutando o programa. Aí nós estamos de ouvido ligado aqui. Beleza, então, um abraço aí para todos os ouvintes da Futura e pro bicho do meio também, né? Um abraço aí, Chiquinho.
0: O Gorgulho, bicho do milho. É isso aí, Chiquinho. Valeu, abraço. O bicho do milho tá te mandando um abraço também. Aí tem um abraço aqui pro Raulino Schulze, lá de Floripa. Raulino Schulze era assessor parlamentar, o homem é importante aí em Santa Catarina e tá ouvindo lá. Tá ouvindo em Floripa, né? Lá em Florianópolis, ouvindo a cultura, ouvindo Castelinho, Mariazinha e Maneca, com acompanhamento já. Declamou bem, né? A nossa amiga Rose é declamadora também. Ela tem que aprender se ela não sabe ainda. Se ela não sabe ainda, ela vai aprender também a declamar música.
1: O Mineiro, que ela pode declamar também para nós.
0: Declamar música gaúcha, que é muito linda.
1: Também a música gaúcha.
0: É muito linda a música gaúcha. Eu gostaria de ser declamador, sabia? Nunca tirei tempo para fazer isso. Mas acho que me dou bem. Se eu decorar uma poesia gaúcha, aí eu venho aqui no Peão Cultura.
1: É que quando eu tô tocando assim, dois que o outro não declama, eu não. Eu declamo, mas aí se eu parar de tocar, eu não.
0: Aí você se perde ali nas notas e tudo mais. Né? O acompanhamento
1: tá tocando,
0: tem que ser.
1: Não pode declamar,
0: o acompanhamento tem que ser bem certinho, né?
4: Pode me chamar para declamar, então. Pois não. Ensaiando e eu ajudo.
0: Olha aí. A Rose já tá assim.
4: Prazer.
0: Legal.
1: Pega uma poesia gaúcha para declamar aqui, então.
0: São 10 horas 13 minutos e meio, 14 minutos.
1: Temos com pressa.
0: 14 minutos, estamos com pressa. 14 minutos.
1: Então vamos com mais uma música?
0: Vamos lá.
1: Ô Padilha, nós vamos cantar uma
0: deixa
1: música.
0: Deixa eu só lembrar aqui dos apoiadores do Bicho do Milho, além daqueles gravados, né? Temos aqueles que apoiam também e que a gente faz ao vivo aqui, né, Bicho do Milho?
1: Isso.
0: Bicho do Milho já me passou aqui e eu estou aqui procurando. E já trago aqui o Bicho do Milho que trouxe pra gente aqui os apoiadores, né? 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
1: Só aquele golezinho de
0: eu aprendi com meu avô.
1: O almoço, né?
0: Aprendi com meu avô.
1: Meu sabe, avô também.
0: Ele botava aquela garrafada na geladeira com mentruz. E aí sempre antes do almoço ele pegava aquele... Mas era bem pouquinho, né? É. E dava pros netos. Eu tinha 6, 7 anos de idade e já dava uma bicadinha.
1: Eles diziam que era saúde, né?
0: Saúde, abria apetite. É isso, Bijuí.
2: Vamos mandar um abraço pro Anteninho, tá lá ligadinho
0: também. Opa,
2: Anteninho, tá mandando. Ele tá lá ligadinho, escutando.
0: Tá bom, Anteninho, um abraço. Continua com a gente aqui, Anteninho. Continua aqui, que aqui vai ser cada vez melhor o nosso Peão Cultura. Vai vir a Rose aí para apresentar daqui a pouco. E de repente ela faz ainda melhor do que nós todos, né? Mulher geralmente tem aquele toque especial. É. Estamos acertando com a Rose, não está tudo certo ainda, mas daqui a pouco ela pinta na cultura. São 10 horas e 16 minutos, amigo.
1: Música na conversa. Agora sim. Como eu estava dizendo, nós vamos cantar uma música típica agora, tá?
0: Opa.
1: É uma mensagem para aqueles que ostentam aí no mundo o ódio, o desamor, ostento o orgulho, né?
0: Certo.
1: E piso em cima dos humildes. Então isso aí é um alerta para quem age desta maneira. Não adianta no dia da morte, o nosso compositor, que é lá do Rio Grande, o Nino Paza.

0: Muito linda, aí, Padilha. Muito linda a música, hein? Muito bonita, eu já ouvi, mas muito poucas vezes, mas
1: é
0: muito
1: mensagem,
0: boa.
1: É uma mensagem, né? Uma
0: mensagem linda.
1: Um alerta para quem vive no mundo e despreza o ser humano.
2: É, tem muita gente orgulhosa hoje em dia.
0: Como tem, né? Infelizmente, né? Quanta gente que pensa que não vai morrer nunca, né?
2: É.
0: Mais ou menos assim. Ah, fica para semente? Não fica, ninguém fica.
2: Isso aí, né? A gente tem que ser bem humilde.
0: Muito bem. Pode falar aí os apoiadores de vocês aí, depois eu vou com os apoiadores do Bicho do Milho.
2: Não tenho aqui.
0: Então depois. Vamos com o Bicho do Milho, então.
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0: quando o grupo. É o Adelar Bertucci, né? Deixou muita saudade, esse também.
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0: E esse é o Porca Véia, olha só. Que valsa. Linda, linda, linda. Lembranças do

0: a saideira, porque eu também tenho que sair daqui a pouco.
1: Então, vamos sair então. Então nós vamos, eu sou filho de Orleans, a Mariazinha também é, e nós amamos a nossa terra onde nascemos, né? Apesar de agora os nossos documentos serem de Lauro Miller, mas Lauro Miller pertencia a Orleans quando nós nascemos.
0: Certo.
1: Então, eu e o Bicho do Milho escrevemos a música Orleans Centenária também, a mesma Orleans Centenária lá do Matei lá do...
0: Do Lelo Matei? Não.
1: Não, do... Aquele que foi meu aluno, eu não estou lembrando o nome agora. Ah, meu Deus do céu. Disse o nome dele na letra dele e agora entrou. É, mas do nosso poeta aí, Orleans.
0: Ah, o do Matei?
1: É o filho da Dona Maria Matei e do Chicão Matei, do
0: certo,
1: Chicão
0: do táxi. Que faceu cedinho, né?
1: É, nós, eu e o Bicho do Milho escrevemos também. É, em cima, a música não é nossa, né, Bicho do Milho? A música é em cima da música do Querência Chamada. Mas nós vamos cantar aqui então Orleans Centenária.
0: Uma homenagem ao centenário que foi em 2013.
1: É, 2013.
0: É isso aí. Legal. Vamos lá.
1: Lembra?
0: Então. Lembra. Opa.

0: Legal, muito. Que homenagem, hein? Muito bonita e muito bem bolada, muito bem feita a letra, né? Parabéns, Bicho do Milho, parabéns ao Castelinho.
1: O tema, né? E aí eu escrevi, ele também acrescentou alguma coisa da parte.
0: Que ajudou dele, na finalização da música. E a música é baseada na.
1: A música é do Teixeirinha.
0: Teixeirinha, né?
1: A gente não pode esconder isso.
0: Obrigado, Maneco. Obrigado, dona Mariazinha. Meu amigo Castelinho. Onde é que vocês vão se apresentar aí a semana que vem, na outra? Tem alguma apresentação programada, não?
1: Por enquanto nós estamos meio parados.

0: Porque nós tivemos, passamos por uma gripe tremenda, né?
1: Certo, então, aí tem que dar uma parada.
0: Nós agora, no dia da eleição, nós vamos subir para o Urupema e Painel. Vamos para a nossa missão em Urupema e Painel lá com o nosso.
1: Vamos cantar para o novo presidente lá?
0: Já no dia vamos cantar com o novo presidente.
1: Cantar para o novo presidente.
2: Cantar, né?
0: Vamos cantar.
1: É o novo ou o velho, né?
0: É,
1: um dos dois vai ganhar.
2: Mas... Não, mas é, acho que eu prefiro o novo agora.
0: É, mas agora é hora de trocar um amor velho por um amor novo.
1: É, né? diz que é melhor, né? Dizem, eu não troquei. Mas
0: nesse
1: dizem,
0: sentido, né?
1: Nesse sentido só. Só nesse sentido. Não troca aí um amor velho aí que você tem aí, ó. A senhora que está fazendo o almoço aí.
0: Tá bom.
1: Não troca um amor velho, não, mas na eleição pode trocar.
0: Vou só te pedir um favorzinho, eu queria mandar um abraço pro Toninho Busso, irmão do Lelo Busso, que Deus já levou também. O Lelo Busso foi
1: grande
0: meu patrão quando eu
1: também,
0: trabalhava, né? Com ele na gráfica, né?
1: Grande poeta.
0: Muito serviço levei para Bom Jardim da Serra, daqui de Orleans. Trouxe de Bom Jardim da Serra para cá para ser feito aqui em Orleans, na gráfica do Lelo. O Lelo foi também uma
1: na
0: pessoa
1: época,
0: que
1: viu,
0: muito me ajudou
1: Cacerinho.
0: Na minha vida.
1: Na época que a gráfica era tudo manual.
0: Embaixo,
1: né?
0: Da Guarujá, lá embaixo.
1: Eu lembro. Tudo manual, né? Hoje
0: tudo
1: é tudo
0: manual,
1: automático,
0: é.
1: Tudo com computador.
0: Lá trabalhava,
1: igual a rádio, né?
0: Lá trabalhava o Milton Crema, que
1: Milton
0: era proprietário
1: Crema.
0: Junto com o Lelo. Uhum. Trabalhava o China. Eu não sei mais, eu não lembro mais quem trabalhava.
1: Todos já se foram, né?
0: Todos já se foram, né?
1: É.
0: E o Castelinho permanece aqui.
1: O Castelinho
0: aqui,
1: tá,
0: né?
1: Aí, que é um cerne, né?
0: Mas é assim.
1: Tá
0: um abraço então pro Toninho Bússolo. Eu fiquei feliz em te encontrar, fazia tempo que não te encontrava, Toninho. 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
0: E da gráfica Lula, que não larga de nós. Obrigado, Guga.
1: Gráfica o quê?
0: Gráfica Guga. Ah, eu errei o nome. Oh.
1: Falou outro nome.
0: Ui, meu Deus.
1: Alô,
0: credo.
1: Alô,
0: sai
1: homem.
0: Pra lá.
1: Ai, que
0: até parece que você abaixou um espírito meio
1: feia.
0: Mal aqui, né? É o espírito mal que tá baixando aqui, tá doido?
1: É o espírito?
0: É. Sai pra lá. É a gráfica do Guga.
1: Do Guga. Guga. É. Guga. O Guga é o Guga.
0: É que lá em Lauro Miller também tinha um nosso. Lula que já, Deus já levou também, né?
1: Lauro Miller tem um Lula, em São Luzero tem outro também.
0: Tudo gente boa.
1: Tudo gente boa. Olha, o Lucas Silva tá ouvindo a gente, né? Tá, ele tem uma rádio NET, rádio comunitária NET, e está aqui ouvindo a gente. Olha, rádio NET do Lucas. Legal, um abraço. Ele é deficiente visual. E está ouvindo a gente lá na casa dele. Não sei se está aqui ou em Floripa.
0: Um abraço para eles, né?
1: E quero ver mais quem aqui que já mandou um abraço aqui. Peraí. O Antônio Sequinel, Toninho lá da... Lá, filho do seu Arlindo Sequinel, ouvindo a cultura. Já se zoma.
0: O Toninho foi meu aluno.
1: Ó, viu?
0: Um abraço,
1: tá
0: Toninho. Um abraço para ti. Ele e o irmão dele, né?
1: Ele e o Cuxa ou ele e o...
0: É, os dois são gêmeos, né?
1: São gêmeos. Ele e o Cuxa, então. O Cuxa é porque eu só sei o apelido, né?
0: Sim.
1: Eu sei que ele tem um nome, mas
0: é
1: o Toninho, que é o Antônio.
0: É o Toninho Sequinel
1: e o Cuxa,
0: e o
1: tem
0: outro,
1: o,
0: não lembro o nome
1: tem
0: dele.
1: Tem o mais novo também, alunos. Que é o Márcio. Né? O Márcio, seu Arlindo, sua esposa. Tomei muito café já no seu Arlindo. Já jantei, já almocei. É, ele era meu secretário de obra.
0: Eu já tive a felicidade de ter votado no Arlindo Sequinel.
1: É, e era meu secretário de obra, quando eu fui
0: prefeito.
1: Como
0: vereador, eu votei nele, nunca esqueci dele.
1: E voto merecido,
0: gente,
1: né? Que era
0: gente
1: um guerreiro, fino. Trabalhador.
0: É.
1: O senhor Arlindo foi meu secretário de obras e a gente tem saudade daquele tempo que ele fazia
0: aliás,
1: um trabalho.
0: O Padilha, de maneira geral, nós podemos dizer de peito aberto que o povo orleanense é muito acolhedor, o povo orleanense, ele sabe... das necessidades daqueles que têm e ajudam, né? O povo orleanense é de primeira qualidade.
1: Reconhece, né?
0: Reconhece.
1: A prova disso é que elegeu agora o doutor Ulisses Gabriel, né? Que é uma pessoa como eu, que veio
0: verdade,
1: de fora, que veio aqui,
0: verdade,
1: constituiu a família e hoje é deputado por Orleans também.
0: O doutor Ulisses merece, porque ele vem lutando até a tempo, né?
1: É um baita trabalhador.
0: Tem que dar oportunidade para quem
1: uma visão muito
0: lá,
1: boa, né? Nessa área de segurança, vai fazer um trabalho muito bom. E vai trabalhar pelo Sul, não tem...
0: Para quem ainda não foi lá, tem que mudar, tem que levar os novos, né? Porque...
1: Exato, cabeças novas, né?
0: Doutor Ulisses, um abraço pro senhor, tá? O senhor
1: legal.
0: Sabe, né? Que o senhor contou comigo.
1: E parabéns pela eleição, né? Parabéns pra Rose também, que foi bem votada, ela esteve aqui essa semana, deu aqui o seu depoimento, né? agradece os 500 e poucos votos, né, Rose? Mais de 500 que levou aqui.
0: A Rose também é daqui, né?
1: E,
0: também,
1: e ela é uma guerreira, né? Ela está só engatinhando ainda. Daqui a pouco ela vai para outros
0: também
1: cargos.
0: Também nós tivemos outro aqui, não sei se tu permite falar, que é filho de Orlando, doutor Irani.
1: Opa,
0: né?
1: Outro
0: era
1: jeito.
0: Era filho do meu mestre, meu professor de.

0: matemática, se hoje, se hoje eu tenho a inteligência que eu tenho dentro da matemática, foi Irani Valentim Alberton, meu professor, pai que dele, nunca, né? Vou esquecer pai dele. Uhum. Irani Valentim Alberton, que Deus já o tem também.
1: Legal. E tivemos mais, ainda tivemos o doutor Ulisses, tivemos o doutor Jorge também.
0: Doutor Jorge Coque,
1: foi bem votado em Orleans, mas não conseguiu chegar.
0: Extraordinário, mas é assim, a política, o que é que eu te disse? A urna é igual barriga de criança, né? Barriga de neném.
1: Só abrindo para saber.
0: O que é que vem de dentro, né?
1: Só abrindo para saber. Agora eles nem abrem, né? Agora eles deixam lá tudo encaixotado e a gente só tem o número do resultado. É uma coisa assim bem difícil.
0: Tá bom. Mas
1: então, 10h35, um abraço então.
0: Vamos se despedir então.
1: Vamos se despedindo.
0: Padilha, muito obrigado pela tua atenção, pelo teu carinho. Obrigado a você, a doutora Lela, que são os proprietários da rádio. Obrigado, bicho do milho, por sempre estar lembrando da gente. Obrigado, Rose, pela participação conosco aí com a Maneca, né? E um abraço a todas as famílias de Orleans. Um beijo no coração de todos os nossos amigos, até dos inimigos também, né, Mariazinha?
2: Pode ser também. É mais dos inimigos, hein?
1: A gente não tem inimigo, eles que
2: não,
1: são.
2: Não, a gente não tem.
1: É eles que são os inimigos da gente.
2: A gente reza pelos inimigos, hein?
1: Então, se considerar inimigo, leva um abraço também.
2: Claro.
1: Dona Mariazinha.
2: Então tá bom, Padilha. Muito obrigado por tudo aqui. Agradecemos todos eles que estão aqui. O Cacelinho já falou tudo que tinha para falar. Um abraço para você, a sua família. E que Deus abençoe essa rádio hoje e sempre.
1: Amém. Maneca, fala aí, Maneca. Um abraço, Maneca.
3: Olha, eu vou deixar meu adeuzinho aqui para todo mundo. Para todo mundo que está ouvindo, né? Um tchauzinho. E muito obrigado por você estar assistindo o nosso programa. Porque a rádio do Padilha aqui, da Lela, é uma rádio abençoada. Igual a todas as rádios são abençoadas também, né? Mas de preferência essa aqui, porque a gente está...
1: Sente em casa.
3: É, está tendo mais contato.
1: Está em casa, né?
3: Está tendo mais contato com ela. Então, meu, muito obrigado ao Bicho do Milho, ao Padilha e a todo mundo. A Rose que está filmando nós aqui também.
1: É, a Rose agora não pode falar porque está filmando, né?
3: E vai um alô para a minha família lá, para a Vilma, lá para a fiarada dela lá.
1: Ah, pois é, teve alguém aqui que disse, diz pro Maneca mandar um abraço aí da tua família, deixa eu ver quem é. Teve alguém aqui no nosso WhatsApp, agora tá fora do ar meu WhatsApp aqui, infelizmente, não vai dar para abrir. Mas foi alguém da tua família. Manda um abraço pra família, Maneca. A Eva.
3: A Eva, é. Ah, a Eva.
1: O que é ela, Eva? Sobrinha?
4: Sobrinha.
3: É sobrinha,
1: é. É, sobrinha do Maneca. Ela pediu um abraço aqui, eu esqueci de passar. Ela disse que tá ouvindo. Onde é que ela mora?
4: Aqui no...
1: Ah, mora aqui na cidade?
4: No Alto Paraná, ali
1: joia.
4: Naquela rua sem sair.
1: Rose, fica... fala aí então, Rose. Isso. Dá um tchau pro pessoal, até breve, porque daqui a pouco você vai estrear à noite no rádio aqui.
5: Amém. Então, Padilha, foi, né, uma grande alegria participar nessa manhã de domingo aqui, né, com você, com o Bicho, com Mariazinho, Castelinho, com meu pai, e dizer que é sempre um prazer estar aqui na Rádio Cultura, né, que é uma rádio da família orleanense, né, que a gente sente em casa, e a minha gratidão e o meu abraço aí para todos que estiveram conosco aqui nessa manhã de domingo. Que Deus abençoe, um excelente domingo, amanhã dia de Nossa Senhora Aparecida, né, que nós possamos estar mais em oração, mais em união, e que façamos um Brasil melhor para todos nós, né? E também um feliz dia das crianças. Um abraço, muito obrigada.
1: Obrigado também, Rose. Até breve, então, a Rose estará estreando aqui no Cultura na Noite. Cultura na Noite, das 10 às... das 8 às 10. Ah, o Bicho do Milho, faltou o Bicho do Milho. Fala aí, homem. Fala aí, homem.
6: Aí eu primeiro quero dar um alôzinho lá pro Patrício Bertão, que pediu para nós.
1: Ah, o seu Patrício, gaiteiro,
6: Davi,
1: né?
6: E o Davi de Viagem. Então, vai um abraço para eles.
1: Gaiteiro, o seu Patrício gaiteiro.
6: Da quando ele vem aqui.
1: Dona Dilma, esposa dele.
6: E isso também, pede tudo lá. E eu agradecer a todos que estão ligados aí também. E eu quero agradecer a Rose, o Mané, o Cacarim que vieram aqui.
1: Certo.
6: E domingo que vem, provavelmente, vai vir o Novarino e o Romeu.
1: Opa.
6: Prometer, vamos ver se vai dar certo. Não, mas senão,
1: que eles moram lá no interior de Guarapará, né?
6: É, o Romé é daqui, né?
1: É.
6: E aí eu vou deixar um abraço a todos e um feliz dia das crianças também, que é amanhã das crianças, né? Amanhã é mais um feriado. Então,
1: curte
6: um abraço a todos aí até o domingo que vem, se Deus quiser, né?
1: Até lá, Bicho do Milho. Obrigado pela parceria. Bicho do Milho também é nosso parceiro aqui da Cultura. 10h40 agora, 10h40, vamos com os recados do Bicho do Milho e você vai ficar até o meio-dia com música gaúcha aqui no programa. Fique com a gente. Um ótimo domingo e até domingo que vem.
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1: Cultura, 11 horas, 1 minuto.

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1: Cultura, 11 horas, 13 minutos.

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1: Cultura, 11 horas e 24 minutos.

0: Cultura, 11 horas, 36 minutos.
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0: Cultura, 11 horas, 37 minutos.
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1: Cultura, 11 horas, 40 minutos.

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1: Cultura, 11 horas, 51 minutos.
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Cultura, 12 horas, 15 minutos. 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
4: Cultura, 12 horas, 16 minutos.

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10: Cultura, 12 horas, 54 minutos.

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Cultura, 1 hora e 7 minutos.

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Cultura, uma hora, 13 minutos.

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13: Cultura, 1:38.
14: É, tem coisas que a gente promete, mas não cumpre, né?

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0: Cultura, uma hora, 45 minutos.

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1: 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Cultura, 2 horas, 2 minutos.

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Cultura, 2 horas e 7 minutos. 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
3: Cultura. 2 horas e 33 minutos.

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1: Rádio Cultura, 3 horas, 31 minutos.

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8: Cultura, 5 horas, 8 minutos.

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Cultura, 5 horas e 26 minutos.

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Rádio Cultura, 6 horas, 32 minutos.

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Rádio Cultura, 6 horas, 38 minutos.

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Cultura, 7 horas, 35 minutos.

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